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Alô, amigas, alô, amigos, acá Argentina, ao mundo. Bem-vindos a mais um encontro em português pela emissora internacional da República Argentina. Sou Julieta Galvão e, como sempre, é um prazer estar aqui em contato com vocês em www.radionacional.com.ar, onde podem nos acessar utilizando qualquer dispositivo, procurando os apps da Rádio Nacional Argentina ou da Rádio Argentina ao Mundo. Também podem nos acompanhar na onda curta, a gentileza da emissora americana WRMI, que nos retransmite em diferentes frequências, dias e horários. Relatórios de recepção sempre são confirmados com o cartão QSL e devem enviar esses informes para qslrai@gmail.com. E o programa desta segunda-feira terá hoje informações do mundo da cultura e dos espetáculos, como a agenda artística do nosso país, em particular hoje sobre a participação de filmes argentinos no Festival de Cinema de San Sebastián. Teremos também questões vinculadas ao cuidado da terra e do ambiente. E, por último, mais um capítulo da série Sabores Argentinos, dedicado hoje à pizza porteña, e em particular às pizzarias da Avenida Corrientes, aqui no centro da cidade de Buenos Aires. Mas chega de tanta introdução e hoje vamos acompanhar o nosso encontro com a operação técnica da colega Glória Sarmiento.

E em primeiro lugar, vejamos a previsão do tempo para esta segunda-feira, 21 de setembro. A primavera começou, mas o vento não deixou. Hoje, o vento marca o dia na Argentina. Na cidade de Buenos Aires, mínima de 12 graus e máxima de 17, com rajadas de até 78 km por hora e 40% de chance de chuva durante a tarde. Já o Serviço Meteorológico Nacional emitiu alerta laranja por vento na costa atlântica bonaerense. E amanhã a temperatura cai em quase todo o país. Na cidade de Bariloche, já na Patagônia, o frio é de inverno, de 1 grau negativo a 6, com neve prevista na cordilheira a partir de amanhã. E mais ao sul, em Ushuaia, entre 5 graus negativos e 3, com céu encoberto durante o dia de hoje. Se formos para a região centro-oeste do país, Mendoza terá hoje temperaturas entre 11 e 20 graus. Já na província de Jujuy, noroeste do país, terá uma mínima de 12 e uma máxima de 28 graus. E a província de Misiones, no nordeste, lá com limite já com o Brasil e o Paraguai, as temperaturas serão de entre 15 e 28 graus, com alerta por tempestades e granizo. Resumindo, agasalho e cuidado com o vento neste início da primavera. E temos a seguir...

0: Começamos falando em cinema. A edição número 74 do Festival Internacional de Cinema de San Sebastián, na Espanha, confirmou uma forte presença argentina. Duas produções nacionais disputam a concha de ouro na competição oficial. São Glaxo, do diretor Benjamin Neistat, e Mis Muertos Tristes. O cartaz oficial do festival, divulgado com 263 títulos de 47 países, tem ainda como imagem central o ator argentino Ricardo Darín. San Sebastián é o principal festival de cinema em língua espanhola e também uma das portas de entrada do cinema latino-americano para o circuito europeu. O diretor, Benjamin Neistat, nascido aqui em Buenos Aires, já havia sido premiado no festival em 2018, com Rojo, e em 2023 recebeu o prêmio de roteiro por Puan. Agora, este jovem adapta um romance de Hernán Roncino, com o mesmo nome, Glaxo, um filme que, dentre algumas outras curiosidades, tem a de ter sido filmado quase na íntegra no Brasil. A escolha do Ricardo Darín, ator de longa trajetória internacional, para estampar o cartaz, reforça os laços históricos entre o certame vasco e a cinematografia argentina, que também estará representada por atrizes como Dolores Fonzi e Mercedes Morán. A presença chega em um momento delicado para a produção audiovisual argentina, tornando ainda mais significativo o reconhecimento internacional.
1: Esta é a história de uma traição.
2: Me dijo tu viejo que te habían largado.
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0: Falamos agora em teatro. Está em cartaz no Palácio Libertad, aqui em Buenos Aires, a peça La Fuente de Lola Mora, que propõe um retrato ficcional dos últimos anos da escultora argentina Lola Mora. Com dramaturgia de Maria de las Mercedes Hernando e direção de Nacho de Santis, as sessões ocorrem aos sábados e domingos, com entradas gratuitas mediante reserva prévia. Lola Mora foi a primeira mulher a assinar um contrato oficial com o Estado argentino como escultora, no início do século XX. Ela é autora da célebre Fonte das Nereidas, hoje instalada na Costanera Sul, aqui da cidade de Buenos Aires, após anos de polêmica por causa do seu conteúdo, considerado ousado para a época. A peça de teatro apresenta Lola Mora no Ocaso da Vida, revivendo na sua memória a fonte que a consagrou e também a esposa Escândalos, confundindo as figuras esculpidas com as pessoas que marcaram a sua trajetória. O espetáculo integra a programação de artes cênicas de um dos principais centros culturais administrados pela Secretaria de Cultura da Argentina e contribui para recolocar um foco numa figura fundamental e por muito tempo pouco reconhecida, a da história da arte argentina. Falamos agora em artes visuais, porque a artista plástica Nora Iniesta inaugurou Celeste Bandeira, sua primeira exposição individual no Museu Histórico Nacional do Cabildo de Buenos Aires, com sessões abertas ao público aos sábados e domingos. A mostra reúne peças marcadas pelas referências pátrias que caracterizam a sua obra e integra as comemorações pelo tricentenário do início da construção do Cabildo e pelos 250 anos do vice-reinado do Rio da Prata. O Cabildo é aquele prédio que está em um dos extremos da Praça de Maio, justamente do lado oposto da Casa Rosada, e cumpria funções municipais nos tempos de colônia. O Cabildo é um dos edifícios históricos mais simbólicos, então, não só de Buenos Aires, mas também da Argentina. Foi sede do governo colonial e palco dos debates que, em maio de 1810, deram início ao processo da independência do país. Ao expor ali pela primeira vez, esta artista, Iniesta, insere a sua produção artística dentro desse território de memória nacional, dialogando com os símbolos pátrios a partir de uma linguagem contemporânea. A iniciativa faz parte de uma programação mais ampla do museu, que neste mesmo fim de semana também exibe pinturas de Andrea Avanina sobre o êxodo jujeño e o general Manuel Belgrano. Também pontos centrais da história argentina no caminho para sua independência, reforçando assim o papel da instituição do Cabildo como espaço de releitura artística da história argentina num ano de aniversários redondos para o país. E voltamos a falar em cinema, mas agora em cinema de animação. O Palácio Libertad e o Centro Cultural Borges, aqui em Buenos Aires, exibiram no último fim de semana uma seleção de curtas-metragens premiados na nona edição do SMOF, o Festival e Laboratório Internacional de Cinema de Animação, que foi realizada em julho deste ano. A programação reuniu obras em stop motion e outras técnicas de animação vindas da Argentina, Brasil, México, Cuba, Croácia, França, Alemanha, Noruega e os Estados Unidos. O SMOF se consolidou como um dos principais encontros de animação independente da América Latina, funcionando também como laboratório de formação para novos realizadores da área. A itinerância dos curtas premiados por espaços culturais administrados pela Secretaria de Cultura da Argentina amplia o acesso do público geral e a produções que, em geral, circulam apenas em festivais especializados. Entre os temas abordados pelos filmes exibidos estão os vínculos afetivos, a identidade, a memória, a violência e a resistência, tratados por meio de recursos visuais diversos, do humor absurdo até a animação mais introspectiva. A iniciativa reforça o crescimento da animação argentina como linguagem cinematográfica com voz própria, dialogando de igual para igual com produções de outros países. E continuamos hoje falando em cinema. Retorno a Buenos Aires é o nome do novo longa-metragem dirigido pelo cineasta ítalo-argentino Marco Becchis, uma coprodução entre o Brasil e a Itália, que representa o Brasil na competição principal do Festival de Veneza 2026, que, como falamos, é uma coprodução dirigida por Marco Becchis, que também assina o roteiro ao lado de Vijaya Becchis-Boll. É a terceira coprodução internacional da produtora brasiliense 34 Filmes, uma produtora liderada por Patrick de Jong, com participação de André Histon, da Sombumbo, e de Sibeli Amaral, da Neocortex. O financiamento veio da FSA, com recursos geridos pelo Banco do Estado Brasileiro por meio de um edital de coprodução internacional de 2024. A trama deste filme se passa aqui em Buenos Aires, no ano de 2008. Depois de 33 anos vivendo na Itália, o protagonista Mariano Guerra retorna à Argentina para testemunhar no julgamento dos ex-militares que o sequestraram, torturaram e escravizaram durante a ditadura militar. Junto com outros sobreviventes, ele é hospedado nas instalações do Ministério da Justiça, onde reencontra pessoas do seu passado. O elenco do filme é liderado pelo ator italiano Adriano Giannini, no papel de Mariano Guerra, ao lado dos brasileiros Paula Cohen e Eduardo Oi, e das atrizes argentinas Ana Celentano, Vero Jerez e Olivia Nuss. As filmagens tiveram 4 semanas em Porto Alegre e 3 semanas em Torino. O filme marca o retorno do Brasil à competição oficial de Veneza, desde Ainda Estou Aqui, de Walter Salles, de 2024, filme que venceu o prêmio de melhor roteiro antes de conquistar o Oscar de melhor filme internacional em 2025. Embora ambientado aqui na Argentina, o filme representa o Brasil por meio da sua coprodução. Marco Becchis, o diretor deste filme, já dirigiu obras como Alambrado, Hijos e Filhos, Terra Vermelha e Garage Olimpo. Na sequência, compartilhamos uma reportagem da Rádio França Internacional com Patrick de Jong, o fundador e diretor da 34 Filmes. A produtora independente de Brasília venceu o edital de coprodução internacional de 2024 da Ancine para financiar este filme que trata, segundo ele, de um tema importante para o Brasil.
10: Reportagem Adriana Brandão.
11: Al final llegaste, Tano. ¿Me reconoces?
12: Sí, tú, yo te reconozco.
11: 33.
13: A coprodução brasileira Retorno a Buenos Aires está na disputa pelo Leão de Ouro do Festival de Veneza de 2026, que começa na quarta-feira, 2 de setembro. O longa é dirigido pelo ítalo-chileno Marco Becchis, que viveu entre Argentina, Brasil e Itália. O filme acompanha o retorno de Mariano Guerra à Argentina depois de 33 anos vivendo na Itália para depor no julgamento dos ex-militares que o sequestraram, torturaram e escravizaram durante a ditadura militar. Retorno a Buenos Aires é uma coprodução da Itália e do Brasil. Pelo lado brasileiro, 3 produtores assinam o longa: Patrick de Jong, Cibele Amaral e André Riston, que está na origem, no início do pontapé inicial para esse projeto que acabou sendo selecionado para o Festival de Veneza.
14: Eu falei, nossa, esse roteiro é maravilhoso. É uma volta um pouco às suas origens ali no Garage Olimpo, no Hijos, né, nessa temática tão significativa, tão importante, né, em toda a vida, na formação dele e tudo. Eu falei, nossa, tem que fazer esse filme de qualquer jeito. E a gente estava tendo ali a volta, né, dos financiamentos no Brasil e tudo. E aí, depois de ter lido o roteiro, eu apresentei para o Patrick e para a Cibele, eles adoraram o roteiro também. E aí nasceu essa relação, esse casamento em volta desse projeto que está sendo realmente muito feliz.
13: Patrick de Jong é diretor da 34 Filmes, a produtora independente de Brasília, venceu o edital de coprodução internacional de 2024 da Ancine para financiar o filme que trata de um tema importante para o Brasil.
15: A nossa produtora, a gente trabalha com responsabilidade social. A gente sempre pensa no impacto social que esse filme pode ter. E esse é um filme muito denso, né? Inclusive, pensando na possibilidade que o cinema, que o audiovisual tem de abrir narrativas no mundo real, digamos assim. Os tribunais militares, que faz parte da história do filme, aconteceram na Argentina, mas acabaram não acontecendo no Brasil. Então, eu acho que é uma maneira também de trazer esse assunto à tona de novo, justamente em vista de tudo que tem acontecido após a polarização política dos últimos anos.
13: Cibele Amaral, da Neocortex, também integra a equipe brasileira de produção de Retorno a Buenos Aires. Ela diz que a política de coproduções internacionais é uma estratégia de sucesso.
16: Eu acho que esse é um caminho de muito sucesso, porque hoje em dia você precisa fazer um pacote realmente poderoso para você ter um êxito de bilheteria, para você ter um êxito nos festivais, né? Então, esse modelo de coprodução traz uma força grande para o projeto, e eu acredito muito nele. E traz o Brasil, com certeza, para um protagonismo, porque é uma história que se passa na Argentina, mas filmada no Brasil, com uma temática que é muito brasileira também, né, que é o tema da ditadura. Então, acredito muito nesse modelo. Isso é uma política pública que está dando seus resultados, né? É uma política de investir na coprodução internacional, acreditar que isso é um caminho que dá um resultado, que eu acho que foi o caminho que a Ancine traçou, o Fundo Setorial do Audiovisual, e que a gente está colhendo os frutos.
13: A seleção de retorno a Buenos Aires, em Veneza, consolida a atuação internacional da 34 Filmes e coloca Brasília pela primeira vez no mapa do cinema mundial, acredita Patrick De Jong.
15: Para a gente, essa seleção foi importantíssima. Coloca a gente no mercado realmente como uma produtora com potencial de abraçar essas coproduções internacionais. O nosso objetivo com isso não é só uma estratégia da produtora, mas também sacramentar essa estratégia federal que foi dos arranjos regionais. Né? A gente ganhou o edital de coprodução internacional pela cota regional, e conseguindo participar do edital, né, ser contemplado e já de cara conseguir colocar o filme num festival tão importante, só mostra que esses programas eles precisam continuar. E investir nesses mercados fora do eixo é importantíssimo, porque são novas narrativas, novas possibilidades para justamente trazer um outro Brasil também para o mundo.
13: Retorno a Buenos Aires, de Marco Bex, custou 2,5 milhões de euros, financiados majoritariamente por três produtoras italianas. O Brasil entrou com 700 mil euros, cerca de R$ 42 mil, o que representa 25% do valor total. Mas o retorno para a indústria cinematográfica do país já foi significativo. O longa foi rodado durante 4 semanas em Porto Alegre e mais 3 semanas em Turim, no norte da Itália, com participação de técnicos, atores e atrizes brasileiros. Paula Cohen tem um papel de destaque. Ela fez o personagem da juíza no processo dos ex-militares argentinos.
17: É o meu terceiro filme em coprodução, né? Falando espanhol, então de alguma maneira eu me sinto muito à vontade em todos os sentidos, não só no idioma, mas culturalmente também, né? Eu fui criada entre esses países e foi muito especial, porque o Marco também é um diretor, primeiro toda a bagagem, né, que ele viveu também, né? Ele foi sequestrado, ele foi torturado, ele viveu essa história muito de perto, então trabalhar com ele, ouvir ele, e fora que ele é um diretor excepcional, né? Foi para mim realmente um aprendizado maravilhoso, expandir, sabe, como atriz, eu acho que nesse projeto. É a minha primeira participação em Veneza, você imagina que eu estou felicíssima, orgulhosíssima de estar fazendo esse projeto, contando essa história tão importante, necessária de ser contada quantas vezes for necessário, né? E especialmente com esse filme, com esse time, com essa equipe, trabalhar em coprodução para mim é um valor imenso, onde muitos olhares, a cultura se entrelaça, a obra se expande, né, nessa fricção entre culturas, né?
13: A coprodução brasileira Retorno a Buenos Aires, de Marco Bex, integra uma lista de 21 filmes assinados por grandes nomes do cinema mundial que concorrem ao prestigioso Leão de Ouro do Festival de Veneza, ressalta o produtor André Ristum.
14: Vários ídolos do cinema, né, estão ali presentes, vários diretores que eu admiro profundamente. Para nós é um sucesso, um êxito enorme, né, poder estar nessa competição. Só de estar, né, só de ter tido o filme selecionado, né, sabendo que tem tanto filme de qualidade que não, nem conseguiu chegar, para nós já é uma grande vitória, né? E agora a gente vamos para Veneza e vamos curtir esse momento, né, essa viagem aí do filme, do cinema brasileiro através de um filme internacional. Aí com todos esses filmes, grandes realizadores e equipes talentosíssimas do mundo inteiro. Realmente vai ser uma emoção muito grande poder estrear esse filme em Veneza.
18: Soy Evelyn. Soy la hija de muñeca.
19: No conocía ninguna muñeca.
13: A coprodução brasileira Retorno a Buenos Aires estreia no Festival de Cinema de Veneza em 11 de setembro.

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5: Continuamos agora com o nosso programete Terra e Ambiente, um espaço para refletir sobre os principais desafios no combate às mudanças climáticas e à poluição, e também para analisar iniciativas para a proteção dos ecossistemas e refletir sobre políticas de prevenção de catástrofes naturais e industriais.

0: E começamos ficando um pouco mais entendidos em como o colapso da biodiversidade leva à perda de 20% do PIB mundial, isto segundo um cientista francês. Desde a década de 1990, a ação humana, a poluição e as mudanças climáticas reduziram em cerca de 40% os estoques naturais do planeta. No início deste ano, um relatório da IPBS, a Plataforma Intergovernamental sobre Biodiversidade e Serviços Ecossistêmicos da ONU, alertou que essa perda acelerada de biodiversidade representa uma ameaça não apenas para os ecossistemas, mas também para a economia global e a estabilidade financeira.
1: Planeta Verde, Lúcia Miesel.
2: Desde os anos 90, fatores como a atividade humana, a poluição e as mudanças do clima amputaram o planeta de 40% dos seus estoques naturais. No começo do ano, um relatório do IPBS, a Plataforma Intergovernamental da ONU para a Biodiversidade, alertou sobre os riscos desse holocausto de seres vivos para a economia mundial e a estabilidade financeira. O desaparecimento progressivo de plantas, animais, insetos, moluscos e micróbios gera um efeito dominó na agricultura e nas cadeias de valor, que para muitos países representam a maior parte do seu PIB. Ao mesmo tempo, essa erosão em curso eleva os custos de produção, em outras palavras, riqueza que deixa de ser gerada, à altura de 2,7 trilhões de dólares por ano até 2030, conforme o Banco Mundial estimou em 2021. Novos estudos apontam que os dois efeitos combinados já teriam resultado em uma amputação de 20% do PIB mundial, adverte o biologista francês Marc-André Seloz, professor e pesquisador do Museu de História Natural de Paris. Autor de diversas obras, ele acaba de publicar De la biodiversité comme un humanisme, A Biodiversidade como Humanismo, em tradução livre, no qual detalha o alto custo da degradação da natureza e defende que protegê-la significa também proteger o ser humano, e com exemplos bem concretos.
3: Por exemplo, na produção de groselha na Borgonha, a polinização é crucial. Só que as populações de insetos nessas áreas caíram 98% nos últimos 40 anos. Então, os produtores criam pequenas abelhas solitárias altamente eficazes nos arbustos da groselha. Desta forma, eles conseguem impulsionar a produção, dobrando ou até quadruplicando, mas precisam manter essas colônias de abelhas que custam caro. O que quero dizer é que, às vezes, conseguimos aplicar soluções rápidas, mas estamos começando a sobrecarregar o sistema com encargos secundários, simplesmente porque não podemos mais contar com as funções que a biodiversidade naturalmente proporcionaria.
2: Seloz evoca um recente relatório das agências de segurança interna e externa britânicas, no qual o MI5 e o MI6 constatam que os danos aos ecossistemas, considerados essenciais para o equilíbrio do planeta, da floresta amazônica às florestas boreais, dos manguezais aos recifes de corais, são uma ameaça direta à segurança alimentar no Reino Unido, que importa 40% do que consome. Alimentos, água, fertilidade dos solos, qualidade do ar, são serviços ambientais proporcionados pela natureza, mas que a interferência humana está colocando em risco. Em abril, um estudo realizado pela seguradora Swiss Re apontou que 55% do PIB mundial depende de uma biodiversidade saudável.
3: Existem espécies de grupos de seres vivos que são bem catalogados, como plantas ou animais, nos quais vemos a diversidade despencar. Já perdemos 5% das espécies de vertebrados, 7% das espécies de moluscos. Estamos vendo o processo acontecer. Perdemos um pouco menos de plantas, mas estima-se que desde que o homem apareceu na Terra, a velocidade de extinção dos animais aumentou em pelo menos 5 mil vezes, a de plantas, 500 vezes. Esses são os dados que temos.
4: una de Duny.
2: Marc-André Seloz chama atenção para alguns casos. 80% dos insetos desapareceram em 30 anos. O número de pássaros na Europa caiu 30% em 15 anos e o de morcegos em igual proporção em ainda menos tempo, só uma década. O pesquisador salienta os riscos dessa perda de populações para a sobrevivência dos seres vivos. O desaparecimento de indivíduos leva à redução progressiva da diversidade genética de cada espécie, que hoje já é de pelo menos 10%.
4: Quando on retire les individus, il y a la diversité génétique qui disparaît.
3: Isso é preocupante porque é nessa diversidade genética que se encontram os indivíduos que possivelmente estarão adaptados às condições de amanhã. Quando o novo agrotóxico começar a ser usado, quando o clima estiver um grau mais quente ou quando a concentração de microplásticos subir, quem vai conseguir sobreviver? É a adaptabilidade das espécies que está em jogo. A perda de diversidade genética representa um enfraquecimento das espécies. Ela anuncia a ampliação do mecanismo de extinção, que, por enquanto, ainda é limitado a entre 5% e 10%.
4: De extinção das espécies, que é ainda muito limitada, 5% a 10%.
2: E se esse tema te interessa, a longa entrevista de Marc-André Seloz, a RFI, pode ser ouvida em francês no programa de meio ambiente CEPADVAN. Eu sou a Lúcia Miesel e a gente vai ficando por aqui no Planeta Verde com edição de áudio de Helena Vril, coordenação geral de Elcio Ramalho. Até a quinta que vem.

0: alertas de desmatamento caem 37% na Amazônia e 8% no Cerrado. Estamos sim no Brasil, onde os ambientalistas dizem ser possível cumprir a meta de desmatamento zero.
1: Os alertas de desmatamento caíram quase 37% na Amazônia e 8% no Cerrado entre agosto de 2025 e julho de 2026. Os dados do Sistema de Detecção de Desmatamento em Tempo Real do INPE, o Instituto Nacional de Pesquisas Espaciais, foram divulgados nesta sexta-feira. Foram registrados alertas em 2.874 quilômetros quadrados de áreas na Amazônia e 5.119 quilômetros quadrados no Cerrado. Esses números funcionam como indicativos para as ações de fiscalização contra o desmatamento. Em nota, o Observatório do Clima, que é uma rede de entidades ambientalistas brasileiras, aponta que os dados mostram que é plenamente possível alcançar o compromisso do país em reduzir a zero o desmatamento até 2030. Em visita ao INPE, em São José dos Campos, no interior de São Paulo, o presidente Lula também afirmou que será possível atingir essa meta.
2: E nessa questão do desmatamento, nós assumimos um compromisso que ninguém pediu para a gente assumir. Foi um compromisso desaforado nosso de que é possível a gente chegar a desmatamento zero até 2030. Os números estão indicando que se a gente continuar no ritmo que a gente está, com a seriedade que a gente está e colocando os recursos necessários, a gente pode atingir.
1: O INPE também divulgou os dados finais do projeto de monitoramento do desmatamento por satélite. De maneira geral, o Brasil registrou queda de 20% no desmatamento em todo o país em 2025, na comparação com 2024. Já o Pantanal registrou uma queda de 65% no desmatamento. O bioma Pampa, no sul do país, teve uma redução de 41%. E a Caatinga, predominante na região Nordeste, de 34%. O desmatamento na Amazônia e na Mata Atlântica foi reduzido em 15%, enquanto o Cerrado teve uma queda de 11%. Os dados da Amazônia e do Cerrado já haviam sido divulgados durante a COP30, a Conferência da ONU sobre Mudança do Clima, realizada em Belém, no Pará, no ano passado. Da Rádio Nacional em Brasília, Gésio Passos.
0: A OMS pede que o calor extremo seja tratado como emergência sanitária. A Organização Mundial da Saúde alertou que a Europa, a região que mais rapidamente esquenta no planeta, já registrou cerca de 10 mil mortes em excesso relacionadas ao calor neste verão, mesmo antes do fim da estação. O diretor regional da OMS para a Europa, Hans-Henri Klug, afirmou que o problema não é um desastre natural isolado, mas um fenômeno que se repete todos os anos, porque muitos governos ainda tratam o calor extremo como uma questão meteorológica e não como uma emergência de saúde pública. Diante desse cenário, a OMS publicou uma nova edição do seu Guia de Planos de Ação sobre Calor e Saúde, com 8 componentes essenciais: fortalecer a governança, criar sistemas de alerta precoce, identificar populações vulneráveis, melhorar a comunicação pública, preparar os sistemas de saúde, reduzir a exposição ao calor e aprimorar o monitoramento das medidas adotadas. O documento também destaca a necessidade de hospitais mais resilientes, citando o exemplo de um hospital romeno que criou espaços climatizados e capacitou equipes para identificar sintomas de exaustão térmica. Klug lembrou que nos últimos 4 anos, o calor causou mais de 200 mil mortes na Europa, com aumento de 30% na mortalidade ligada às altas temperaturas nas últimas 2 décadas, mas reforçou que a maioria dessas mortes pode ser evitada com preparo antecipado. Como a fumaça de incêndios florestais afeta o corpo humano. Neste verão, incêndios florestais queimaram dezenas de milhares de acres no oeste dos Estados Unidos e no Canadá, e a fumaça resultante já cobriu cidades distantes como Nova York, Chicago e Washington, D.C. Segundo a National Geographic, essa fumaça contém uma mistura complexa de gases e partículas, como ozônio, monóxido de carbono e material particulado, capazes de penetrar profundamente nos pulmões. Especialistas explicam que o sistema imunológico reage a essas partículas como se enfrentasse um vírus, mas como não consegue eliminá-las, o resultado é uma inflamação prolongada que afeta pulmões, rins, fígado e possivelmente o cérebro. Pessoas com asma ou EPOC correm risco ainda maior, assim como gestantes, cujos bebês podem ser afetados pela inflamação sistêmica materna. Estudos citados na reportagem associam a fumaça a mais idas a prontos socorros por problemas cardiovasculares, maior risco de arritmias e até desestabilização de placas nas artérias, o que pode desencadear infartos. A exposição também está ligada a mais casos de gripe meses depois e a maior vulnerabilidade em idosos, pessoas de baixa renda e comunidades com pouco acesso à saúde. Como incêndios cada vez mais atingem áreas urbanas, a fumaça também passou a conter compostos sintéticos de plásticos e materiais de construção, ainda pouco compreendidos pela ciência. Para se proteger, a recomendação é permanecer em ambientes fechados, usar purificadores de ar com filtro EPA e, ao sair, utilizar máscaras N95. E encerramos falando no Super El Niño, que pode levar quase 50 milhões de pessoas à fome aguda. Populações mais vulneráveis de 45 países serão as mais afetadas.
3: Um Super El Niño pode levar quase 50 milhões de pessoas à fome aguda até o fim de 2027. A situação deve atingir com mais intensidade as populações mais vulneráveis de 45 países. A maioria dessas pessoas vive na América Central e no sul da África, alcançando também o leste do continente africano, além do sul e do sudeste da Ásia. Entre os países mais afetados estão o Sudão do Sul, Chade, Mauritânia, Uganda, Mianmar, Guatemala e El Salvador. Nesses territórios, pessoas passam o dia inteiro sem se alimentar, enfrentam magreza extrema ou precisam vender seus bens para conseguir comprar comida. O El Niño é um fenômeno climático natural que ocorre quando as águas do Oceano Pacífico Equatorial se aquecem acima da média. Essa mudança afeta a circulação da atmosfera e dos ventos, alterando os padrões de chuva, seca, inundações e temperaturas em diversas regiões do planeta. O coordenador do Laboratório de Análise e Processamento de Imagens de Satélites da Universidade Federal de Alagoas, Humberto Alves Barbosa, detalha os impactos desse fenômeno climático.
4: O El Niño gera insegurança alimentar ao destruir colheitas, encarecer os preços e dificultar a distribuição de comida. Isso acontece por meio da redução da oferta de itens básicos, do impacto de renda dos produtores rurais e da interrupção no transporte de mantimentos. Outro ponto importante é o calor excessivo. As altas temperaturas, elas diminuem a produtividade do campo e afeta a criação de animais.
3: Segundo as Nações Unidas, o número de pessoas em situação de insegurança alimentar aguda poderá aumentar 22% até 2027. O dado revela a dimensão atual da crise global de fome e desnutrição. A ONU destaca a urgência de salvar vidas e proteger os meios de subsistência das populações mais vulneráveis. Para a organização, a elaboração de planos de prevenção para enchentes, secas e tempestades antes que esses eventos ocorram pode reduzir as necessidades humanitárias no futuro. Da Rádio Nacional em Brasília, Renato Ribeiro.
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E bem-vindo aos Sabores da Argentina, o segmento em que exploramos os sabores que contam a história de uma nação, uma deliciosa mordida de cada vez. Hoje vamos mergulhar em um universo açucarado, que define as manhãs argentinas, especialmente aos domingos, e também um dos momentos mais sagrados do fim da tarde. Se você já passou em frente a uma padaria, ou panadaria, como falamos aqui na Argentina, certamente sentiu aquele aroma impossível de ignorar. Fermento fresco, açúcar caramelizado e manteiga derretendo no forno. Estamos falando das famosas facturas, como chamamos aqui as roscas ou bolinhos doces de padaria, que, se bem podem integrar a mesma categoria que as roscas e os pães doces de uma padaria brasileira, nada a ver eles têm com os da Argentina. Agora, aqui vai uma curiosidade divertida para começar. Além de nomear os pastéis de padaria, a palavra factura, em espanhol, significa literalmente fatura ou conta. Sim, o mesmo nome usado para recibos e boletos. Mas não, ninguém está comendo papel. No final do século XIX, os sindicatos de padeiros argentinos tinham forte influência anarquista. Como forma de provocação às instituições que consideravam opressoras, o governo, a polícia e a igreja, eles começaram a dar nomes irônicos e provocativos aos seus doces. Ou seja, quando você toma café da manhã com facturas aqui na Argentina, está participando de um pequeno protesto histórico sem perceber. Agora imagine que estamos entrando juntos numa padaria tradicional em Buenos Aires. Em algumas, o padeiro ainda atende você atrás do balcão, mas hoje a maioria funciona no estilo autosserviço. Logo na entrada, você vai encontrar cestinhas plásticas empilhadas e uma pinça metálica. Pegue as duas, porque agora começa a missão mais difícil, que é a de escolher. É uma experiência quase sensorial. O som das pinças batendo nas bandejas, o brilho dourado dos doces recém-saídos do forno, o cheiro de manteiga no ar. E aquela dúvida impossível, qual eu levo primeiro? E vamos começar pela rainha absoluta dos nossos pães doces de padaria, a Media Luna. A Media Luna, literalmente meia lua, é o clássico argentino por excelência, e aí vem a grande decisão nacional, se a meia lua é de manteiga ou de banha. A Media Luna de manteiga é macia, amanteigada, levemente adocicada e coberta com uma calda brilhante de açúcar. É muito parecida com um croissant, mas com diferenças. Já a meia lua ou media luna de gordura, ou banha, é menor o tamanho, é mais crocante, é menos doce e com um sabor levemente salgado. Perfeita para acompanhar café ou mate sem exagerar no açúcar. Depois vem os doces com nomes mais curiosos. Os vigilantes, por exemplo, os guardas, são compridos e retos, inspirados no antigo bastão dos policiais. As famosas bolas de fraile, literalmente bolas de frade, são como sonhos ou donuts argentinos, massa frita coberta de açúcar, às vezes recheada. E os cañoncitos, pequenos canhões, feitos com massa folhada enrolada, que se quebra em dezenas de camadas crocantes a cada mordida. E aqui vale lembrar uma regra importante da confeitaria argentina. Quase toda a factura, quase todo o pão doce de padaria pode vir recheada por um destes dois caminhos gloriosos, doce de leite ou crema pasteleira, como chamamos aqui o creme de confeiteiro. O doce de leite dispensa apresentações, o clássico caramelo de leite argentino, espesso, brilhante e viciante. Já a crema pasteleira, o creme de pasteleiro, é um creme de sabor de baunilha, delicado, evoluado e muito tradicional.
Muitas das variedades dos nossos pastéis de padaria são apresentados nessas duas opções. Você escolhe recheios de doce de leite ou de creme de confeiteiro. Mas não só. Se você vir um doce coberto por uma camada escura de açúcar quase preto, esse pão doce leva o nome de tortita negra. Ela mistura a massa levemente salgada com uma cobertura intensa de açúcar mascavo caramelizado, um sabor bem típico e muito querido pelos argentinos. Mas as facturas não são só comida, são também parte da vida social. Na Argentina existe um ritual chamado merienda, o lanche da tarde. Normalmente, entre 5 e 7 horas, café, chá, mate e sempre alguma coisa da padaria na mesa. E aqui vem uma dica essencial para qualquer viajante ou estrangeiro vivendo aqui em nosso país. Se alguém convidar você para tomar mate ou café em casa, nunca apareça de mãos vazias. Não é exatamente uma obrigação formal, mas é um gesto extremamente valorizado. Passar na padaria no caminho e chegar com uma dúzia de facturas sortidas é quase uma linguagem universal de gentileza por aqui. E aí mencionamos também uma coisa que não é um detalhe menor. A compra não é por peso, mas por unidades. E, pelo geral, o preço é pela dúzia. É uma forma, isto de levar facturas a uma casa onde você foi convidado, uma forma silenciosa de dizer obrigado pelo convite, fico feliz em estar aqui. Agora, se os doces não são muito a sua praia, não se preocupe, a padaria argentina também tem um lado salgado maravilhoso. Procure pelos cuernitos, pequenos croissants salgados e bem crocantes. No interior, especialmente em Córdoba, você vai encontrar os criollitos ou libritos, biscoitos folhados salgados, quadradinhos com muitas camadas finas que você pode ir separando uma por uma. E claro, não pode faltar a chipá, pequenas bolinhas feitas com polvilho e muito queijo, parentes próximos do pão de queijo brasileiro, uma contribuição do povo guarani. Macias por dentro, douradas por fora, naturalmente sem glúten e absolutamente irresistíveis quando servidas quentinhas. Depois de encher a sua cestinha com doces e salgados, você vai então ao balcão da padaria. As peças salgadas geralmente são pesadas. As facturas doces são contadas uma a uma. Então tudo é empacotado naquele clássico pacote de papel de padaria, muitas vezes fechado com barbante. Quando você vai segurando esse pacotinho e ainda morro nas mãos, pronto, você está oficialmente preparado para viver uma verdadeira tarde argentina. Então siga o aroma da padaria mais próxima, escolha os seus favoritos, peça um café ou um chimarrão e aproveite. Bom apetite! Agora, para encerrar, uma canção que transforma um simples café com medias lunas em lembrança de um amor que ficou no passado, mostrando como pequenos rituais do cotidiano podem despertar grandes saudades.

0: Ahora ya de encerrarmos o nosso encontro em português pela Rádio Argentina ao Mundo, um encontro que hoje coincide com o início da primavera, uma primavera com muito vento em todo o país e com alerta meteorológico por causa justamente desses ventos que serão fortes e também de chuva e muito frio em grande parte da Argentina. Amigos, muito obrigada por terem nos acompanhado. Tenham todos um muito bom dia e tomara que seja até amanhã.
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Alô, amigas, alô, amigos, acá Argentina, ao mundo. Bem-vindos a mais um encontro em português pela emissora internacional da República Argentina. Sou Julieta Galvão e, como sempre, é um prazer estar aqui em contato com vocês em www.radionacional.com.ar, onde podem nos acessar utilizando qualquer dispositivo, procurando os apps da Rádio Nacional Argentina ou da Rádio Argentina ao Mundo. Também podem nos acompanhar na onda curta, a gentileza da emissora americana WRMI, que nos retransmite em diferentes frequências, dias e horários. Relatórios de recepção sempre são confirmados com o cartão QSL e devem enviar esses informes para qslrai@gmail.com. E o programa desta segunda-feira terá hoje informações do mundo da cultura e dos espetáculos, como a agenda artística do nosso país, em particular hoje, sobre a participação de filmes argentinos no Festival de Cinema de San Sebastián. Teremos também questões vinculadas ao cuidado da terra e do ambiente. E, por último, mais um capítulo da série Sabores Argentinos, dedicado hoje à pizza porteña, e em particular às pizzarias da Avenida Corrientes, aqui no centro da cidade de Buenos Aires. Mas chega de tanta introdução e hoje vamos acompanhar o nosso encontro com a operação técnica da colega Glória Sarmiento.

E em primeiro lugar, vejamos a previsão do tempo para esta segunda-feira, 21 de setembro. A primavera começou, mas o vento não deixou. Hoje, o vento marca o dia na Argentina. Na cidade de Buenos Aires, mínima de 12 graus e máxima de 17, com rajadas de até 78 km por hora e 40% de chance de chuva durante a tarde. Já o Serviço Meteorológico Nacional emitiu alerta laranja por vento na costa atlântica bonaerense. E amanhã a temperatura cai em quase todo o país. Na cidade de Bariloche, já na Patagônia, o frio é de inverno, de 1 grau negativo a 6, com neve prevista na cordilheira a partir de amanhã. E mais ao sul, em Ushuaia, entre 5 graus negativos e 3, com céu encoberto durante o dia de hoje. Se formos para a região centro-oeste do país, Mendoza terá hoje temperaturas entre 11 e 20 graus. Já na província de Jujuy, noroeste do país, terá uma mínima de 12 e uma máxima de 28 graus. E a província de Misiones, no nordeste, lá com limite já com o Brasil e o Paraguai, as temperaturas serão de entre 15 e 28 graus, com alerta por tempestades e granizo. Resumindo, agasalho e cuidado com o vento neste início da primavera. E temos a seguir a sessão que traz novidades do mundo da cultura e dos espetáculos aqui em nosso país.

0: Começamos falando em cinema. A edição número 74 do Festival Internacional de Cinema de San Sebastián, na Espanha, confirmou uma forte presença argentina. Duas produções nacionais disputam a concha de ouro na competição oficial. São Glaxo, do diretor Benjamin Neistat, e Mis Muertos Tristes. O cartaz oficial do festival, divulgado com 263 títulos de 47 países, tem ainda como imagem central o ator argentino Ricardo Darín. San Sebastián é o principal festival de cinema em língua espanhola e também uma das portas de entrada do cinema latino-americano para o circuito europeu. O diretor, Benjamin Neistat, nascido aqui em Buenos Aires, já havia sido premiado no festival em 2018, com Rojo, e em 2023 recebeu o prêmio de roteiro por Puan. Agora, este jovem adapta um romance de Hernán Roncino com o mesmo nome, Glaxo, um filme que, dentre algumas outras curiosidades, tem a de ter sido filmado quase na íntegra no Brasil. A escolha do Ricardo Darín, ator de longa trajetória internacional, para estampar o cartaz, reforça os laços históricos entre o certame vasco e a cinematografia argentina, que também estará representada por atrizes como Dolores Fonzi e Mercedes Morán. A presença chega em um momento delicado para a produção audiovisual argentina, tornando ainda mais significativo o reconhecimento internacional.
1: Esta é a história de uma traição.
2: Me dijo tu viejo que te habían largado.
1: ¿Lucio lo ves?
3: No.
1: ¿Por?
3: Buen tipo.
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7: No vas a poder hablar con nadie de esto. 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
8: 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Como yo soy guacho.
9: Mi mujer me está engañando. Quiero que vayas y averigües.
7: Si me seguís mirando, te parto la boca de un beso.
8: ¿Estás enamorado?
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0: Falamos agora em teatro. Está em cartaz no Palácio Libertad, aqui em Buenos Aires, a peça La Fuente de Lola Mora, que propõe um retrato ficcional dos últimos anos da escultora argentina Lola Mora. Com dramaturgia de Maria de las Mercedes Hernando e direção de Nacho de Santis, as sessões ocorrem aos sábados e domingos, com entradas gratuitas mediante reserva prévia. Lola Mora foi a primeira mulher a assinar um contrato oficial com o Estado argentino como escultora, no início do século XX. E ela é autora da célebre Fonte das Nereidas, hoje instalada na Costanera Sul, aqui da cidade de Buenos Aires, após anos de polêmica por causa do seu conteúdo, considerado ousado para a época. A peça de teatro apresenta Lola Mora no Ocaso da Vida, revivendo na sua memória a fonte que a consagrou e também a esposa Escândalos, confundindo as figuras esculpidas com as pessoas que marcaram a sua trajetória. O espetáculo integra a programação de artes cênicas de um dos principais centros culturais administrados pela Secretaria de Cultura da Argentina e contribui para recolocar um foco numa figura fundamental e por muito tempo pouco reconhecida, a da história da arte argentina. Falamos agora em artes visuais, porque a artista plástica Nora Iniesta inaugurou

municipais nos tempos de colônia. O Cabildo é um dos edifícios históricos mais simbólicos, então, não só de Buenos Aires, mas também da Argentina. Foi sede do governo colonial e palco dos debates que, em maio de 1810, deram início ao processo da independência do país. Ao expor ali pela primeira vez, esta artista, Iniesta, insere a sua produção artística dentro desse território de memória nacional, dialogando como símbolos pátrios a partir de uma linguagem contemporânea. A iniciativa faz parte de uma programação mais ampla do museu, que neste mesmo fim de semana também exibe pinturas de Andrea Avanina sobre o êxodo jujeño e o general Manuel Belgrano. Também pontos centrais da história argentina no caminho para sua independência, reforçando assim o papel da instituição do Cabildo como espaço de releitura artística da história argentina num ano de aniversários redondos para o país. E voltamos a falar em cinema, mas agora em cinema de animação. O Palácio Libertad e o Centro Cultural Borges, aqui em Buenos Aires, exibiram no último fim de semana uma seleção de curtas-metragens premiados na nona edição do SMOF, o Festival e Laboratório Internacional de Cinema de Animação, que foi realizada em julho deste ano. A programação reuniu obras em stop motion e outras técnicas de animação vindas da Argentina, Brasil, México, Cuba, Croácia, França, Alemanha, Noruega e os Estados Unidos. O SMOF se consolidou como um dos principais encontros de animação independente da América Latina, funcionando também como laboratório de formação para novos realizadores da área. A itinerância dos curtas premiados por espaços culturais administrados pela Secretaria de Cultura da Argentina amplia o acesso do público geral e a produções que, em geral, circulam apenas em festivais especializados. Entre os temas abordados pelos filmes exibidos estão os vínculos afetivos, a identidade, a memória, a violência e a resistência, tratados por meio de recursos visuais diversos, do humor absurdo até a animação mais introspectiva. A iniciativa reforça o crescimento da animação argentina como linguagem cinematográfica com voz própria, dialogando de igual para igual com produções de outros países. E continuamos hoje falando em cinema. Retorno a Buenos Aires é o nome do novo longa-metragem dirigido pelo cineasta ítalo-argentino Marco Becchis, uma coprodução entre o Brasil e a Itália, que representa o Brasil na competição principal do Festival de Veneza 2026, que, como falamos, é uma coprodução dirigida por Marco Becchis, que também assina o roteiro ao lado de Vihaja Becchis-Boll. É a terceira coprodução internacional da produtora brasiliense 34 Filmes, uma produtora liderada por Patrick de Jong, com participação de André Histom, da Sombumbo, e de Sibélia Amaral, da Neocortex. O financiamento veio da FSA, com recursos geridos pelo Banco do Estado Brasileiro por meio de um edital de coprodução internacional de 2024. A trama deste filme se passa aqui em Buenos Aires, no ano de 2008. Depois de 33 anos vivendo na Itália, o protagonista Mariano Guerra retorna à Argentina para testemunhar no julgamento dos ex-militares que o sequestraram, torturaram e escravizaram durante a ditadura militar. Junto com outros sobreviventes, ele é hospedado nas instalações do Ministério da Justiça, onde reencontra pessoas do seu passado. O elenco do filme é liderado pelo ator italiano Adriano Giannini, no papel de Mariano Guerra, ao lado dos brasileiros Paula Cohen e Eduardo Oi, e das atrizes argentinas Ana Celentano, Vero Jerez e Olivia Nuss. As filmagens tiveram 4 semanas em Porto Alegre e 3 semanas em Torino. O filme marca o retorno do Brasil à competição oficial de Veneza, desde Ainda Estou Aqui, de Walter Salles, de 2024, filme que venceu o prêmio de melhor roteiro antes de conquistar o Oscar de melhor filme internacional em 2025. Embora ambientado aqui na Argentina, o filme representa o Brasil por meio da sua coprodução. Marco

0: Becchio, director de este filme, ya dirigió obras como Alambrado, Hijos y Filhos, Terra Vermelha y Garage Olimpo. En la secuencia, compartilhamos una reportaje de Radio Francia Internacional con Patrick de Jong, o fundador y director de 34 Filmes. A productora independiente de Brasília venceu o edital de coprodução internacional de 2024 da Ancine para financiar este filme que trata, segundo ele, de um tema importante para o Brasil.
1: Reportagem Adriana Brandão.
2: Al final llegaste, Tano. ¿Me reconoces?
3: Sí, tú, yo te reconozco.
2: 33
4: A coprodução brasileira Retorno a Buenos Aires está na disputa pelo Leão de Ouro do Festival de Veneza de 2026, que começa na quarta-feira, 2 de setembro. O longa é dirigido pelo ítalo-chileno Marco Becchis, que viveu entre Argentina, Brasil e Itália. O filme acompanha o retorno de Mariano Guerra à Argentina depois de 33 anos vivendo na Itália para depor no julgamento dos ex-militares que o sequestraram, torturaram e escravizaram durante a ditadura militar. Retorno a Buenos Aires é uma coprodução da Itália e do Brasil. Pelo lado brasileiro, três produtores assinam o longa: Patrick de Jong, Cibele Amaral e André Ristum, que está na origem, no início do pontapé inicial para esse projeto que acabou sendo selecionado para o Festival de Veneza.
5: Eu falei, nossa, esse roteiro é maravilhoso. É uma volta um pouco às suas origens ali no Garage Olimpo, no Hijos, né, nessa temática tão significativa, tão importante, né, em toda a vida, na formação dele e tudo. Eu falei, nossa, tem que fazer esse filme de qualquer jeito. E a gente estava tendo ali a volta, né, dos financiamentos no Brasil e tudo. E aí, depois de ter lido o roteiro, eu apresentei para o Patrick e para a Cibele, eles adoraram o roteiro também. E aí nasceu essa relação, esse casamento em volta desse projeto que está sendo realmente muito feliz.
4: Patrick de Jong é diretor da 34 Filmes, a produtora independente de Brasília, venceu o edital de coprodução internacional de 2024 da Ancine para financiar o filme que trata de um tema importante para o Brasil.
6: A nossa produtora, a gente trabalha com responsabilidade social. A gente sempre pensa no impacto social que esse filme pode ter. E esse é um filme muito denso, né? Inclusive, pensando na possibilidade que o cinema, que o audiovisual tem de abrir narrativas no mundo real, digamos assim. Os tribunais militares, que faz parte da história do filme, aconteceram na Argentina, mas acabaram não acontecendo no Brasil. Então, eu acho que é uma maneira também de trazer esse assunto à tona de novo, justamente em vista de tudo que tem acontecido após a polarização política dos últimos anos.
4: Cibele Amaral, da Neocortex, também integra a equipe brasileira de produção de Retorno a Buenos Aires. Ela diz que a política de coproduções internacionais é uma estratégia de sucesso.
7: Eu acho que esse é um caminho de muito sucesso, porque hoje em dia você precisa fazer um pacote realmente poderoso para você ter um êxito de bilheteria, para você ter um êxito nos festivais, né? Então, esse modelo de coprodução traz uma força grande para o projeto, e eu acredito muito nele. E traz o Brasil, com certeza, para um protagonismo, porque é uma história que se passa na Argentina, mas filmada no Brasil, com uma temática que é muito brasileira também, né, que é o tema da ditadura. Então, acredito muito nesse modelo. Isso é uma política pública que está dando seus resultados, né? É uma política de investir na coprodução internacional, acreditar que isso é um caminho que dá um resultado, que eu acho que foi o caminho que a Ancine traçou, o Fundo Setorial do Audiovisual, e que a gente está colhendo os frutos.
4: A seleção de Retorno a Buenos Aires, em Veneza, consolida a atuação internacional da 34 Filmes e coloca Brasília pela primeira vez no mapa do cinema mundial, acredita Patrick de Jong.
6: Para a gente, essa seleção foi importantíssima, coloca a gente no mercado realmente como uma produtora com potencial de abraçar essas coproduções internacionais. O nosso objetivo com isso não é só uma estratégia da produtora, mas também sacramentar essa estratégia federal que foi dos arranjos regionais, né? A gente ganhou o edital de coprodução internacional pela cota regional, ter conseguido participar do edital, né, ser contemplado e já de cara conseguir colocar o filme num festival tão importante só mostra que esses programas eles precisam continuar. E investir nesses mercados fora do eixo é importantíssimo, porque são novas narrativas, novas possibilidades para justamente trazer um outro Brasil também para o mundo.
4: Retorno a Buenos Aires de Marco Becks custou 2,5 milhões de euros, financiados majoritariamente por 3 produtoras italianas. O Brasil entrou com 700 mil euros, cerca de R$ 42 mil, o que representa 25% do valor total. Mas o retorno para a indústria cinematográfica do país já foi significativo. O longa foi rodado durante 4 semanas em Porto Alegre e mais 3 semanas em Turim, no norte da Itália, com participação de técnicos, atores e atrizes brasileiros. Paula Cohen tem um papel de destaque. Ela fez o personagem da juíza no processo dos ex-militares argentinos.
8: É o meu terceiro filme em coprodução, né? Falando espanhol, então de alguma maneira eu me sinto muito à vontade em todos os sentidos, não só no idioma, mas culturalmente também, né? Eu fui criada entre esses países e foi muito especial, porque o Marco também é um diretor, primeiro toda a bagagem, né, que ele viveu também, né? Ele foi sequestrado, ele foi torturado, ele viveu essa história muito de perto, então trabalhar com ele, ouvir ele, e fora que ele é um diretor excepcional, né? Foi para mim realmente um aprendizado maravilhoso, expandi, sabe, como atriz, eu acho que nesse projeto. É a minha primeira participação em Veneza, você imagina que eu tô felicíssima, orgulhosíssima de estar fazendo esse projeto, contando essa história tão importante, necessária de ser contada quantas vezes for necessário, né? E especialmente com esse filme, com esse time, com essa equipe, trabalho em coprodução para mim é um valor imenso, onde muitos olhares, a cultura se entrelaça, a obra se expande, né, nessa fricção entre culturas, né?
4: A coprodução brasileira Retorno a Buenos Aires, de Marco Becks, integra uma lista de 21 filmes assinados por grandes nomes do cinema mundial que concorrem ao prestigioso Leão de Ouro do Festival de Veneza, ressalta o produtor André Ristum.
5: Vários ídolos do cinema, né, estão ali presentes, vários diretores que eu admiro profundamente. Para nós é um... né, um sucesso, um êxito enorme, né, poder estar nessa competição. É, só de estar, né, só de ter tido o filme selecionado, né, sabendo que tem tanto filme de qualidade que não, nem conseguiu chegar, para nós já é uma grande vitória, né? E agora a gente vamos para Veneza e vamos curtir esse momento, né, essa viagem aí do filme, do cinema brasileiro através de um filme internacional. Aí com todos esses filmes, grandes realizadores e equipes talentosíssimas do mundo inteiro. Realmente vai ser uma emoção muito grande poder estrear esse filme em Veneza.
9: Soy Evelyn. Soy la hija de muñeca.
10: No conocía ninguna muñeca.
4: A coprodução brasileira Retorno a Buenos Aires estreia no Festival de Cinema de Veneza em 11 de setembro.

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5: Continuamos agora com o nosso programete Terra e Ambiente, um espaço para refletir sobre os principais desafios no combate às mudanças climáticas e à poluição, e também para analisar iniciativas para a proteção dos ecossistemas e refletir sobre políticas de prevenção de catástrofes naturais e industriais.

0: E começamos ficando um pouco mais entendidos em como o colapso da biodiversidade leva à perda de 20% do PIB mundial, isto segundo um cientista francês. Desde a década de 1990, a ação humana, a poluição e as mudanças climáticas reduziram em cerca de 40% os estoques naturais do planeta. No início deste ano, um relatório da IPBS, a Plataforma Intergovernamental sobre Biodiversidade e Serviços Ecossistêmicos da ONU, alertou que essa perda acelerada de biodiversidade representa uma ameaça não apenas para os ecossistemas, mas também para a economia global e a estabilidade financeira.
1: Planeta Verde, Lúcia Miesel.
2: Desde os anos 90, fatores como a atividade humana, a poluição e as mudanças do clima amputaram o planeta de 40% dos seus estoques naturais. No começo do ano, um relatório do IPBS, a Plataforma Intergovernamental da ONU para a Biodiversidade, alertou sobre os riscos desse holocausto de seres vivos para a economia mundial e a estabilidade financeira. O desaparecimento progressivo de plantas, animais, insetos, moluscos e micróbios gera um efeito dominó na agricultura e nas cadeias de valor, que para muitos países representam a maior parte do seu PIB. Ao mesmo tempo, essa erosão em curso eleva os custos de produção. Em outras palavras, riqueza que deixa de ser gerada, à altura de 2,7 trilhões de dólares por ano até 2030, conforme o Banco Mundial estimou em 2021. Novos estudos apontam que os dois efeitos combinados já teriam resultado em uma amputação de 20% do PIB mundial, adverte o biologista francês Marc-André Seloz, professor e pesquisador do Museu de História Natural de Paris. Autor de diversas obras, ele acaba de publicar De la biodiversité comme un humanisme, A Biodiversidade como Humanismo, em tradução livre, no qual detalha o alto custo da degradação da natureza e defende que protegê-la significa também proteger o ser humano, e com exemplos bem concretos.
3: Por exemplo, na produção de groselha na Borgonha, a polinização é crucial. Só que as populações de insetos nessas áreas caíram 98% nos últimos 40 anos. Então, os produtores criam pequenas abelhas solitárias altamente eficazes nos arbustos da groselha. Desta forma, eles conseguem impulsionar a produção, dobrando ou até quadruplicando, mas precisam manter essas colônias de abelhas que custam caro. O que quero dizer é que, às vezes, conseguimos aplicar soluções rápidas, mas estamos começando a sobrecarregar o sistema com encargos secundários, simplesmente porque não podemos mais contar com as funções que a biodiversidade naturalmente proporcionaria.
2: Seloz evoca um recente relatório das agências de segurança interna e externa britânicas, no qual o MI5 e o MI6 constatam que os danos aos ecossistemas, considerados essenciais para o equilíbrio do planeta, da floresta amazônica às florestas boreais, dos manguezais aos recifes de corais, são uma ameaça direta à segurança alimentar no Reino Unido, que importa 40% do que consome. Alimentos, água, fertilidade dos solos, qualidade do ar, são serviços ambientais proporcionados pela natureza, mas que a interferência humana está colocando em risco. Em abril, um estudo realizado pela seguradora Swiss Re apontou que 55% do PIB mundial depende de uma biodiversidade saudável.
3: Existem espécies de grupos de seres vivos que são bem catalogados, como plantas ou animais, nos quais vemos a diversidade despencar. Já perdemos 5% das espécies de vertebrados, 7% das espécies de moluscos. Estamos vendo o processo acontecer. Perdemos um pouco menos de plantas, mas estima-se que desde que o homem apareceu na Terra, a velocidade de extinção dos animais aumentou em pelo menos 5 mil vezes, A de plantas, 500 vezes. Esses são os dados que temos.
2: Marc-André Sellos chama atenção para alguns casos. 80% dos insetos desapareceram em 30 anos. O número de pássaros na Europa caiu 30% em 15 anos e o de morcegos em igual proporção em ainda menos tempo, só uma década. O pesquisador salienta os riscos dessa perda de populações para a sobrevivência dos seres vivos. O desaparecimento de indivíduos leva à redução progressiva da diversidade genética de cada espécie, que hoje já é de pelo menos
4: 10%.
3: Isso é preocupante porque é nessa diversidade genética que se encontram os indivíduos que possivelmente estarão adaptados às condições de amanhã. Quando o novo agrotóxico começar a ser usado, quando o clima estiver um grau mais quente ou quando a concentração de microplásticos subir, quem vai conseguir sobreviver? É a adaptabilidade das espécies que está em jogo. A perda de diversidade genética representa um enfraquecimento das espécies. Ela anuncia a ampliação do mecanismo de extinção, que, por enquanto, ainda é limitado a entre 5% e 10%.
4: D'extinction des espèces, qui est encore très limitée, 5 à 10%.
2: E se esse tema te interessa, a longa entrevista de Marc-André Sellos, à RFI, pode ser ouvida em francês no programa de meio ambiente CEPADVAM. Eu sou a Lúcia Miesel e a gente vai ficando por aqui no Planeta Verde com edição de áudio de Helena Vril, coordenação geral de Elcio Ramalho. Até a quinta que vem.

0: Alertas de desmatamento caem 37% na Amazônia e 8% no Cerrado. Estamos, sim, no Brasil, onde os ambientalistas dizem ser possível cumprir a meta de desmatamento zero.
1: Os alertas de desmatamento caíram quase 37% na Amazônia e 8% no Cerrado entre agosto de 2025 e julho de 2026. Os dados do Sistema de Detecção de Desmatamento em Tempo Real do INPE, o Instituto Nacional de Pesquisas Espaciais, foram divulgados nesta sexta-feira. Foram registrados alertas em 2.874 quilômetros quadrados de áreas na Amazônia e 5.119 quilômetros quadrados no Cerrado. Esses números funcionam como indicativos para as ações de fiscalização contra o desmatamento. Em nota, o Observatório do Clima, que é uma rede de entidades ambientalistas brasileiras, aponta que os dados mostram que é plenamente possível alcançar o compromisso do país em reduzir a zero o desmatamento até 2030. Em visita ao INPE, em São José dos Campos, no interior de São Paulo, o presidente Lula também afirmou que será possível atingir essa meta.
2: E nessa questão do desmatamento, nós assumimos um compromisso que ninguém pediu para a gente assumir. Foi um compromisso desaforado nosso de que é possível a gente chegar a desmatamento zero até 2030. Os números estão indicando que se a gente continuar no ritmo que a gente está, com a seriedade que a gente está e colocando os recursos necessários, a gente pode atingir.
1: O INPE também divulgou os dados finais do projeto de monitoramento do desmatamento por satélite. De maneira geral, o Brasil registrou queda de 20% no desmatamento em todo o país em 2025, na comparação com 2024. Já o Pantanal registrou uma queda de 65% no desmatamento. O bioma Pampa, no sul do país, teve uma redução de 41%. E a Caatinga, predominante na região Nordeste, de 34%. O desmatamento na Amazônia e na Mata Atlântica foi reduzido em 15%, enquanto o Cerrado teve uma queda de 11%. Os dados da Amazônia e do Cerrado já haviam sido divulgados durante a COP30, a Conferência da ONU sobre Mudança do Clima, realizada em Belém, no Pará, no ano passado. Da Rádio Nacional em Brasília, Gésio Passos.
0: A OMS pede que o calor extremo seja tratado como emergência sanitária. A Organização Mundial da Saúde alertou que a Europa, a região que mais rapidamente esquenta no planeta, já registrou cerca de 10 mil mortes em excesso relacionadas ao calor neste verão, mesmo antes do fim da estação. O diretor regional da OMS para a Europa, Hans-Henri Kluge, afirmou que o problema não é um desastre natural isolado, mas um fenômeno que se repete todos os anos, porque muitos governos ainda tratam o calor extremo como uma questão meteorológica e não como uma emergência de saúde pública. Diante desse cenário, a OMS publicou uma nova edição do seu Guia de Planos de Ação sobre Calor e Saúde, com 8 componentes essenciais: fortalecer a governança, criar sistemas de alerta precoce, identificar populações vulneráveis, melhorar a comunicação pública, preparar os sistemas de saúde, reduzir a exposição ao calor e aprimorar o monitoramento das medidas adotadas. O documento também destaca a necessidade de hospitais mais resilientes, citando o exemplo de um hospital romeno que criou espaços climatizados e capacitou equipes para identificar sintomas de exaustão térmica. Kluge lembrou que nos últimos 4 anos, o calor causou mais de 200 mil mortes na Europa, com aumento de 30% na mortalidade ligada às altas temperaturas nas últimas 2 décadas, mas reforçou que a maioria dessas mortes pode ser evitada com preparo antecipado. Como a fumaça de incêndios florestais afeta o corpo humano? Neste verão, incêndios florestais queimaram dezenas de milhares de acres no oeste dos Estados Unidos e no Canadá, e a fumaça resultante já cobriu cidades distantes como Nova York, Chicago e Washington, D.C. Segundo a National Geographic, essa fumaça contém uma mistura complexa de gases e partículas, como ozônio, monóxido de carbono e material particulado, capazes de penetrar profundamente nos pulmões. Especialistas explicam que o sistema imunológico reage a essas partículas como se enfrentasse um vírus, mas como não consegue eliminá-las, o resultado é uma inflamação prolongada que afeta pulmões, rins, fígado e possivelmente o cérebro. Pessoas com asma ou EPOC correm risco ainda maior, assim como gestantes, cujos bebês podem ser afetados pela inflamação sistêmica materna. Estudos citados na reportagem associam a fumaça a mais idas a prontos socorros por problemas cardiovasculares, maior risco de arritmias e até desestabilização de placas nas artérias, o que pode desencadear infartos. A exposição também está ligada a mais casos de gripe meses depois e a maior vulnerabilidade em idosos, pessoas de baixa renda e comunidades com pouco acesso à saúde. Como incêndios cada vez mais atingem áreas urbanas, a fumaça também passou a conter compostos sintéticos de plásticos e materiais de construção, ainda pouco compreendidos pela ciência. Para se proteger, a recomendação é permanecer em ambientes fechados, usar purificadores de ar com filtro EPA e, ao sair, utilizar máscaras N95. E encerramos falando no Super El Niño, que pode levar quase 50 milhões de pessoas à fome aguda. Populações mais vulneráveis de 45 países serão as mais afetadas.
3: Um Super El Niño pode levar quase 50 milhões de pessoas à fome aguda até o fim de 2027. A situação deve atingir com mais intensidade as populações mais vulneráveis de 45 países. A maioria dessas pessoas vive na América Central e no sul da África, alcançando também o leste do continente africano, além do sul e do sudeste da Ásia. Entre os países mais afetados estão o Sudão do Sul, Chade, Mauritânia, Uganda, Mianmar, Guatemala e El Salvador. Nesses territórios, pessoas passam o dia inteiro sem se alimentar, enfrentam magreza extrema ou precisam vender seus bens para conseguir comprar comida. O El Niño é um fenômeno climático natural que ocorre quando as águas do Oceano Pacífico Equatorial se aquecem acima da média. Essa mudança afeta a circulação da atmosfera e dos ventos, alterando os padrões de chuva, seca, inundações e temperaturas em diversas regiões do planeta. O coordenador do Laboratório de Análise e Processamento de Imagens de Satélites da Universidade Federal de Alagoas, Humberto Alves Barbosa, detalha os impactos desse fenômeno climático.
4: O El Niño gera insegurança alimentar ao destruir colheitas, encarecer os preços e dificultar a distribuição de comida. Isso acontece por meio da redução da oferta de itens básicos, do impacto de renda dos produtores rurais e da interrupção no transporte de mantimentos. Outro ponto importante é o calor excessivo. Altas temperaturas, elas diminuem a produtividade do campo e afeta a criação de animais.
3: Segundo as Nações Unidas, o número de pessoas em situação de insegurança alimentar aguda poderá aumentar 22% até 2027. O dado revela a dimensão atual da crise global de fome e desnutrição. A ONU destaca a urgência de salvar vidas e proteger os meios de subsistência das populações mais vulneráveis. Para a organização, a elaboração de planos de prevenção para enchentes, secas e tempestades antes que esses eventos ocorram pode reduzir as necessidades humanitárias no futuro. Da Rádio Nacional em Brasília, Renato Ribeiro.
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Bem-vindos a Sabores da Argentina, o segmento em que exploramos os sabores que contam a história de uma nação, uma deliciosa mordida de cada vez. Hoje vamos mergulhar em um universo açucarado, que define as manhãs argentinas, especialmente aos domingos, e também um dos momentos mais sagrados do fim da tarde. Se você já passou em frente a uma padaria, ou panadaria, como falamos aqui na Argentina, certamente sentiu aquele aroma impossível de ignorar. Fermento fresco, açúcar caramelizado e manteiga derretendo no forno. Estamos falando das famosas facturas, como chamamos aqui as roscas ou bolinhos doces de padaria, que, se bem podem integrar a mesma categoria que as roscas e os pães doces de uma padaria brasileira, nada a ver eles têm com os da Argentina. Agora, aqui vai uma curiosidade divertida para começar. Além de nomear os pastéis de padaria, a palavra factura, em espanhol, significa literalmente fatura ou conta. Sim, o mesmo nome usado para recibos e boletos. Mas não, ninguém está comendo papel. No final do século XIX, os sindicatos de padeiros argentinos tinham forte influência anarquista. Como forma de provocação às instituições que consideravam opressoras, o governo, a polícia e a igreja, eles começaram a dar nomes irônicos e provocativos aos seus doces. Ou seja, quando você toma café da manhã com facturas aqui na Argentina, está participando de um pequeno protesto histórico sem perceber. Agora imagine que estamos entrando juntos numa padaria tradicional em Buenos Aires. Em algumas, o padeiro ainda atende você atrás do balcão, mas hoje a maioria funciona no estilo autosserviço. Logo na entrada, você vai encontrar cestinhas plásticas empilhadas e uma pinça metálica. Pegue as duas, porque agora começa a missão mais difícil, que é a de escolher. É uma experiência quase sensorial. O som das pinças batendo nas bandejas, o brilho dourado dos doces recém-saídos do forno, o cheiro de manteiga no ar. E aquela dúvida impossível, qual eu levo primeiro? E vamos começar pela rainha absoluta dos nossos pães doces de padaria, a medialuna. A medialuna, literalmente meia-lua, é o clássico argentino por excelência, e aí vem a grande decisão nacional, se a meia-lua é de manteiga ou de banha. A medialuna de manteiga é macia, amanteigada, levemente adocicada e coberta com uma calda brilhante de açúcar. É muito parecida com um croissant, mas com diferenças. Já a meia-lua ou meia-luna de gordura, ou banha, é menor o tamanho, é mais crocante, é menos doce e com um sabor levemente salgado. Perfeita para acompanhar café ou mate sem exagerar no açúcar. Depois vem os doces com nomes mais curiosos. Os vigilantes, por exemplo, os guardas, são compridos e retos, inspirados no antigo bastão dos policiais. As famosas bolas de fraile, literalmente bolas de frade, são como sonhos ou donuts argentinos, massa frita coberta de açúcar, às vezes recheada. E os cañoncitos, pequenos canhões, feitos com massa folhada enrolada, que se quebra em dezenas de camadas crocantes a cada mordida. E aqui vale lembrar uma regra importante da confeitaria argentina. Quase toda a factura, quase todo o pão doce de padaria pode vir recheada por um destes dois caminhos gloriosos. Doce de leite ou crema pasteleira, como chamamos aqui o creme de confeiteiro. O doce de leite dispensa apresentações, o clássico caramelo de leite argentino, espesso, brilhante e viciante. Já a crema pasteleira, o creme de pasteleiro, é um creme de sabor de baunilha, delicado, evoluado e muito tradicional.
Muitas das variedades dos nossos pastéis de padaria são apresentados nessas duas opções. Você escolhe recheios de doce de leite ou de creme de confeiteiro. Mas não só. Se você vir um doce coberto por uma camada escura de açúcar quase preto, esse pão doce leva o nome de tortita negra. Ela mistura a massa levemente salgada com uma cobertura intensa de açúcar mascavo caramelizado, um sabor bem típico e muito querido pelos argentinos. Mas as facturas não são só comidas, são também parte da vida social. Na Argentina existe um ritual chamado merienda, o lanche da tarde. Normalmente, entre 5 e 7 horas, café, chá, mate e sempre alguma coisa da padaria na mesa. E aqui vem uma dica essencial para qualquer viajante ou estrangeiro vivendo aqui em nosso país. Se alguém convidar você para tomar mate ou café em casa, nunca apareça de mãos vazias. Não é exatamente uma obrigação formal, mas é um gesto extremamente valorizado. Passar na padaria no caminho e chegar com uma dúzia de facturas sortidas é quase uma linguagem universal de gentileza por aqui. E aí mencionamos também uma coisa que não é um detalhe menor. A compra não é por peso, mas por unidades. E, pelo geral, o preço é pela dúzia. É uma forma, isto de levar facturas a uma casa onde você foi convidado, uma forma silenciosa de dizer obrigado pelo convite, fico feliz em estar aqui. Agora, se os doces não são muito a sua praia, não se preocupe, a padaria argentina também tem um lado salgado maravilhoso. Procure pelos cuernitos, pequenos croissants salgados e bem crocantes. No interior, especialmente em Córdoba, você vai encontrar os criollitos ou libritos, biscoitos folhados salgados, quadradinhos com muitas camadas finas que você pode ir separando uma por uma. E claro, não pode faltar a chipá, pequenas bolinhas feitas com polvilho e muito queijo, parentes próximos do pão de queijo brasileiro, uma contribuição do povo guarani. Macias por dentro, douradas por fora, naturalmente sem glúten e absolutamente irresistíveis quando servidas quentinhas. Depois de encher a sua cestinha com doces e salgados, você vai então ao balcão da padaria. As peças salgadas geralmente são pesadas. As facturas doces são contadas uma a uma. Então tudo é empacotado naquele clássico pacote de papel de padaria, muitas vezes fechado com barbante. Quando você vai segurando esse pacotinho e ainda morro nas mãos, pronto, você está oficialmente preparado para viver uma verdadeira tarde argentina. Então siga o aroma da padaria mais próxima, escolha os seus favoritos, peça um café ou um chimarrão e aproveite. Bom apetite! Agora, para encerrar, uma canção que transforma um simples café com medias lunas em lembrança de um amor que ficou no passado, mostrando como pequenos rituais do cotidiano podem despertar grandes saudades.

Ahora ya de encerrarmos o nosso encontro em português pela Rádio Argentina ao Mundo, um encontro que hoje coincide com o início da primavera, uma primavera com muito vento em todo o país e com alerta meteorológico por causa justamente desses ventos que serão fortes e também de chuva e muito frio em grande parte da Argentina. Amigos, muito obrigada por terem nos acompanhado. Tenham todos um muito bom dia e